0: Tá bem.
1: Tá bom, então.
2: Bravo 3095 in Bravo Boulevard.
1: 12, sir.
0: Eleven Bravo 24.
1: 11 Bravo 24.
0: 76 Hotel 2, Poplar Beach Fire Rescue.
1: 76 Hotel.